Você já deu uma vida mental, ok? Mas as pessoas que estão fazendo aquilo mental, eles não estão fazendo aquilo mental. Eu tô com o animal pra sempre que eu quero, porra.